0: ¿quién es?
1: Es Yanaína, la tía de Mariana.
0: ¡Ah!
1: ¡Yanaína!
0: ¡Bienvenida!
1: Muito obrigado. O que te traz este disco, Yanaína? Pois é, eu acabo de vir do Brasil e vim para ensinar uma brincadeira.
0: Um fogo?
1: Qual fogo? É uma brincadeira para saber com que se brinca e com que não se brinca.
0: Com que se juega e com que não se juega?
1: Ah, pero como? Não se juega com todo? Não! Se brinca com muitas coisas, mas com muitas outras coisas, tem que ter muito cuidado.
0: Ah!
1: E como se juega este jogo, Yanaína? Então, vamos dizendo coisas e vamos dizendo sim se se brinca e não quando não se brinca.
0: Aham.
1: Por exemplo, eu digo com o vidro filoso e cortante.
2: Oh, muito perigoso, Yanaína.
1: E com o bichinho de peluche?
0: Sim, claro. A mim me encantam os muñecos de peluche.
1: Então, vamos.

0: cachorro quando come? Com uma muñeca de China?
1: Sim!
2: Com uma víbora cobra?